0: Corazón de Estudiante, Milton Nascimento.
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0: Gabriel Araújo.

Nostalgia da Bossa, Lenny Andrade y Romero Lumambo, y Jeitinho Brasileiro, João Bosco.

0: cada un belisca un poco. Dominguinho Sivuca Osvaldinho.
1: O samba tem essa coisa de la mano derecha, que é muito importante, que é este movimento, não?
0: Yamandú Costa.
1: Que isso faz el contrapunto rítmico, não?

0: tu taco, que faz a coisa do tamborim, né? É muito interessante a diferença que há entre a guitarra do sudeste, não, do Rio de Janeiro e tal. Não é uma guitarra que tem rasgueo. Se toca para baixo. É todo para arriba.
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